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5: 5:53.
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8: Oi, oi, bom dia, bom dia. Oi. Oi, muito bom dia. Oi, bom dia. Oi, bom dia, Mucajaí. É, exatamente 5 horas e 55 minutos.

0: Oi, oi, bom dia, Mocajaí, alô você. Alô, Mocajaí, bom dia, mais uma vez estou por aqui. É, para nós começar nossa festa maravilhosa nessa quarta-feira bem iluminada. Obrigado ao homem. É, você já confere comigo a hora certa para você não perder o seu dia. 6 horas em ponto.
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0: É, a partir de agora, fico contigo até as 8 da manhã com o programa Forronejo. Com eu, lógico, né? O seu amigo de todas as manhãs, Frank Rios. É, cheguei por aqui. Vem comigo nesta quarta-feira, 22 de julho de 2026.
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0: É, até as 8 horas da manhã te faço companhia.

É, muito obrigado ao homem do campo, ao homem da zona rural, ao homem que planta, ao homem que colhe, né? É, o homem que planta, o homem que colhe, é o homem da zona rural, é que tem o nosso grande, imenso valor. Então, pro homem da zona rural, pro homem do campo, meu muito bom dia. É pra você que já está na 105.9, pra você que está em qualquer ponto da cidade, já está na sintonia da 105.9, meu muito bom dia pra você. Obrigado. 6 horas e 1 minutos.

0: É, meu, muito bom dia pra você. Já estou por aqui, já estou por cá. Na minha, na sua, na nossa rádio Mandicina FM 105.9. E o telefone do sucesso, a partir de agora, já está liberado para você participar comigo. É lógico, eu fico contigo até as 8 da manhã. Nós temos 2 horas para você se conectar comigo, para você interagir comigo, pedir a tua música, mandar a tua mensagem, falar o que você quiser, tá bom? É, mas só coisas boas. Fica ligado, hein? É. É o telefone de sucesso, você já sabe, mas eu vou repetir para você. 95-984-17-7282.
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0: É, quarta-feira, 22 de julho de 2026. Hoje é Dia Mundial do Cérebro. É o Dia Mundial do Cérebro, é, gente? Isso mesmo. Quarta-feira, 22 de julho. Também é o Dia Internacional do Trabalho Doméstico. Que, por sinal, é um trabalho muito valorioso, né? É um trabalho doméstico, é muito trabalho, né? Nunca acaba, nunca. É, também o dia, se completa o dia também da liturgia de Santa Maria Madalena na Igreja Católica. É, você que é católico, você sabe, é lógico, né? Mas também é conhecido no Brasil como o Dia da Paz e da Conciliação. Isso mesmo, isso tudo 22 de julho de 2026.
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0: Eu vou repetir pra ti, tá? 22 de julho, Dia Mundial do Cérebro. Também Dia Internacional do Trabalho Doméstico. E também o Dia da Liturgia de Santa Maria Madalena na Igreja Católica. É, mas também é conhecido no Brasil como o Dia da Paz e da Conciliação. Então, vem comigo nessa paz, na alegria desta festa de todas as manhãs. É lógico, é o programa Forronejo, um programa feito com muito carinho só pra você. Pra você que já está na zona rural, no sítio, na fazenda, no interior, qualquer ponto que você esteja em pé, deitado, tomando café, aonde você estiver, tá na 105.9? Tá sintonizado na 105.9? Então tá bom demais. Eu tô contigo, eu tô do teu lado aí. Eu tô do teu lado. Eu fico contigo, coladinho contigo até as 8 da manhã, tá bom? Manda teu recado, aproveita, manda teu recado. Pede a tua música, manda o teu alô. É, vem fazer sucesso comigo, vem, tô te aguardando aqui, tá bom? Mas só também não perde a hora, 6 horas e 7 minutos. Quer viajar um pouquinho comigo? Tá esperando, né? Quer viajar um pouco comigo, né? Nessa manhã bem gostosa de quarta-feira. Então viaja comigo um pouquinho, tá bom? Vou te dar um minuto pra tu viajar comigo, pensar assim longe, onde já passou, momentos felizes que já viveu. E lógico, pensar o que vai fazer hoje de bom, né? Então vamos viajar comigo, eu te dou um minuto. 6 horas e 8 minutos.

já viajou bastante, né? Muito bom dia pra você, já está sintonizado na 105.9. Viajou bastante? O teu pensamento assim, longe, ficou viajando, tomando aquele cafezinho ou fazendo aquela tapioca bem gostosa, né? E ouvindo esse som maravilhoso, que é uma música country, bom pra você viajar no pensamento, pensar em coisas boas, aonde já passou, aonde já viveu momentos bons, né? É, nessa manhã gostosa de quarta-feira. E assim, olhando o horizonte, viajando na mente, no pensamento. Mas olha só, pensamento bom, hein? Meu, muito bom dia pra você. Olha só, já tem participação aqui no nosso programa. Lógico, que bom. Bom dia pra você. Já está participando com a gente através da 105.9 ou através do seu aplicativo aí no seu celular. É, olha só. É a Marlucizélia. Ela diz o seguinte: bom dia, já ligada aqui na Rádio Monte Sinai, aqui na Vila Serra Dourada. Olha só que coisa boa, hein? Através do app. Ô Marluce, meu muito bom dia pra você, viu Marluce Zélia? Meu muito bom dia. Tô vendo aqui que você tá fazendo uma tapioca bem gostosa, não é isso? É, me conta. É, com certeza tá no prato, é uma goma, não é isso? É gostoso, isso passa uma manteiguinha, hein? Ê Marluce, vai que vai, hein? E ela fala o seguinte: olha Frank Rios, pela primeira vez estou ouvindo e já estou gostando. Olha que coisa boa, né? É muito importante você participar, mas também é importante você gostar, né? Se hoje você gostou, eu também gostei de estar do teu lado, viu? Marluce Zélia, aí no Serra Dourada. Meu, muito bom dia pra você e a todos aí do Serra Dourada, tá bom? Sinta-se à vontade, interaja comigo a hora que você quiser, tá bom? Meu, muito bom dia pra você e muito obrigado pela sua sintonia e pela sua participação já aqui no programa Forronejo, desse amigo seu de todas as manhãs, Frank Rios. 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Vou te dar mais meio minuto pra viajar comigo. Só meio minuto, hein?

Jovem, muito bom dia pra você. Então vem comigo na paz, na alegria desta festa de todas as manhãs, que é o programa Fornejo. Aqui nós multiplicamos a alegria e somamos felicidade. É, aqui a tristeza não tem vez. É, então vem comigo, se alegra, quem se alegra, seus males espantam. No matter how far. E aí, tudo bem com você? Tudo tranquilo? Tudo maravilha? Então vamos pra cima do nosso programa Fornejo, um programa feito com muito carinho só pra vocês.

0: 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Agora você já está sintonizado aqui na 105.9.
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0: É, pra você já está sintonizado na 105.9. Onde quer que você esteja, seja muito bem-vindo. Eu já agradeço a sua companhia e a sua audiência. É, pra você ligado na melhor de todas as manhãs, é meu cordial bom dia. É, e espero a sua participação através do número do sucesso, que é 95984177282. É, vem comigo! É, vem ser feliz comigo nesta manhã maravilhosa, com esse locutor mais bonito do seu rádio. Aí! É, quarta-feira, 22 de julho de 2026. Dia Mundial, Dia da Paz e da Conciliação.

0: 6:20.
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0: Eita, modão gostoso, hein?

0: É, o que me satisfaz é você. É, conectando comigo, é você interagindo comigo. É isso que me satisfaz, né? Nessa manhã bem gostosa de quarta-feira. Já quero deixar aqui meu bom dia bem especial, meu amigo Rildo Pires. Já está sintonizado na 105.9 através do programa Forronejo. O Rildo Pires, bom dia pra você, garoto. É também meu amigo Gordinho Les. O Gordinho Les já acorda cedo, já sintoniza na 105.9 só pra ouvir o programa Forronejo, né, Gordinho Les? Ô, Gordinho Les, meu muito bom dia pra você.
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0: É, nessa manhã de quarta-feira, 22 de julho de 2026, é nesse ritmo de festa bem contagiante. Um bom dia pra você em toda a região. É, a partir de agora você já está sintonizado na número 1 do Brasil. É isso mesmo, 105.9. A sua rádio do seu jeito. A realidade. É na comunicação dessa nave maravilhosa, eu, Frank Rios. É, trazendo muita música boa pra você. Curtindo esta quarta-feira bem radiante. Então vem comigo, vem, vem. Vem com seu motivador do seu rádio.
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0: É, participa comigo no número do sucesso 95984177282.
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0: Eu fico contigo até as 8 da manhã. Seis horas e 25 minutos.
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Meu muito bom dia pra vocês. Já está sintonizado na melhor do Brasil. Olha só, não perca a hora pra você começar o seu dia com muito mais energia. 6:30. É, já quero deixar aqui meu bom dia bem especial a nossa amiguinha Raquel. Ô Raquel, bom dia pra você, viu? Já está se arrumando pra ir para o colégio, né, Raquel? Raquel, meu muito bom dia pra você. Ô Toninho do Cuscuz, cadê você? Bom dia, Toninho do Cuscuz. Bom dia, Iraci, muito bom dia pra você também. E a Maria do Carmo, cadê a Maria do Carmo? Maria do Carmo, bom dia pra você, viu? Sintam-se todas abraçadas aqui desse amigo que vos fala, Frank Rios. Olha só a Raquel. A Raquel gosta de música de Zezé de Camargo e Luciano. É muito boa essa música aqui, Raquel. Olha só. Seis horas e 30 minutos.

0: É, muito bom dia pra você. Aí foi uma música bem bacana, né? É, a minha amiguinha Raquel, ela adora Zezé de Camargo e Luciano. Então, como ela vai pra escola, né? Ela tem que ouvir cedo Zezé de Camargo, né? Ô, Raquel, meu, muito bom dia pra você e obrigado pela sua participação aqui no programa Forronejo, tá bom? Sinta-se à vontade.
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0: Também quero deixar um bom dia bem especial a senhora Maria José, que já está sintonizada no programa da 105.9, através do programa Forronejo. Dona Maria José, meu muito bom dia para a senhora. É, Dona Maria José é a mãe do nosso amigo Alexandre, é isso mesmo. Ele teve ontem uma programação aqui com a voz, na voz de Fátima, aqui na 105.9. Ele, o padre Marcelo e o padre DJ. Então, meu abraço a cada

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Meu amigo Rivelino, cadê você, Rivelino? Bom dia pra você, viu? Já está sintonizando na 105.9. Meu amigo Rivelino, bom dia, garoto. Também quero deixar meu bom dia especial, meu amigo Júnior. É, meu amigo Júnior é esposo da doutora Cláudia, que já estão sintonizados na programação do nosso programa Fornejo. É, doutora Cláudia, que faz parte da equipe volante na área da saúde do nosso município. Sentiu. É, ela faz um trabalho excelente nas comunidades do nosso município, com toda a sua equipe, cuidando da saúde do nosso povo. Porque ninguém vê por fora. É, na verdade, é um trabalho maravilhoso quando se fala em cuidar de nossa saúde. Meu muito bom dia. É, também fica aqui o meu abraço a todos os servidores da saúde do nosso município. É, também deixar um abraço ao meu amigo, né, meu amigão Didec. É o Didec que faz um trabalho maravilhoso no nosso município, na área da saúde. Meu muito bom dia, meu amigo Didec. Doutora Cláudia, bom dia pra você. Ô, meu amigo Júnior, bom dia pra você também, viu? Sintam-se abraçados.

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1: É, também mesmo dia especial, a dona Yolanda já está sintonizada com a gente aqui através da 105.9. Dona Yolanda é a mãezona da nossa amiga Alcijane. É, está sempre ligada com a gente através da 105.9 todas as manhãs no programa Forronejo. Ô, dona Yolanda, sinta-se abraçada aqui desse amigo que vos fala, Frank Rios. Meu muito bom dia para a senhora. Também deixar aqui meu bom dia especial, meu amigo Lael Júnior. Meu amigo Lael Júnior, chefe da garagem. Meu muito bom dia para você, meu amigo Lael Júnior. Toda a equipe maravilhosa aí da garagem do nosso município. A turma dos amarelinhos, sintam-se todos abraçados. Meu amigo Vede Souza, bom dia, garoto. Cadê você? Tudo bem por aí? Tudo tranquilo, né, Vede Souza? Bom dia pra você que já está sintonizado na 105.9 através do programa mais gostoso da cidade, o programa Forronejo.
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1: É, meu amiguinho Rafael, lá em São Mateus, no Maranhão, já está sintonizado com a gente, participando aqui com a gente. Ô, Rafael, bom dia pra você, garoto. Já está na escuta do programa, né? Com certeza, né? Ô, Rafael, bom dia pra você aí em São Mateus, no Maranhão. Olha só, nossa rádio chega longe, hein? Chega longe com muito carinho, feito só pra você. Rafael, bom dia pra você e todos aí de São Mateus, do nosso querido Maranhão.

É, também deixa meu bom dia, meu amigo João Nery Sobrinho. Ô, João Nery Sobrinho, bom dia pra você, garoto. É, João Nery Sobrinho, não perde um só programa do Frank Rios. João Nery, bom dia, garoto.

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1: É, também deixa aqui meu bom dia, meu amigo Amazonas, que já está sintonizado com a gente lá na beira do rio. Amazonas, bom dia, garoto. Também meu amigo Antônio Benjamin, lá na beira do rio, também sintonizado com a gente através da 105.9 e desse programa maravilhoso, que é um programa feito com muito carinho pra você, o programa Forronejo, é claro, né? Meu amigo Antônio Benjamin, bom dia pra você, garoto, aí na beira do rio. E todos aí da beira do rio, meu muito bom dia, meu cordial bom dia pra você.

0: Para deixar meu bom dia, meu amigo William e sua esposa Simone, lá na Comunidade dos Sonhos, sempre ligadinho com a gente todas as manhãs. Ô William, dona Simone, meu muito bom dia. Também dona Maria Teixeira Moraes, lá na Comunidade dos Sonhos, também ligadinha com a gente. Ô dona Maria Teixeira Moraes, bom dia pra senhora. Dona Maria Souza, lá na Avenida Maranhão. Não perde um só programa do Frank Reis. Tá sintonizado na 105.9 através do programa Forronejo. Dona Maria Souza, bom dia pra senhora. Seu Luiz Pereira e Dona Maria, sua esposa, e Dona Flor, ligadinho com a gente lá na vicinal do seu Ernesto. Meu muito bom dia pra você. Sintam-se abraçados. Dona Socorro, lá no Mangueiral, também ligadinho com a gente. Dona Socorro, bom dia. Ô Gilson Rufino, cadê você, garoto? Bom dia, Gilson Rufino.
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0: Dona Josefa Rufino, bom dia pra senhora, viu? Que a senhora se sinta bem abraçada aqui desse amigo que vos fala, Frank Rios. Que a senhora tenha uma ótima quarta-feira bem iluminada. Bom dia, Dona Josefa Rufino. Meu amigo Pinduca, lá no Tamandaré também, ligadinho com a gente, lá no Tamandaré. O Pinduca.

0: Natan, tá ligado com a gente através da 105.9. Também chega um bom dia especial a minha amiga Josiane e a minha amiga Jainara. Elas fazem parte da equipe do nosso deputado Idásio da Perfil. A minha amiga Josiane e minha amiga Jainara. A Josiane é filha da nossa amiga Dona Helena. Também está ligadinha com a gente através da 105.9. Ali na rua ali da rua Rua São Pedro, é isso mesmo? Aí, esqueci o nome da rua, né, Frank Rios? Presta atenção, Frank Rios. É a Dona Antônia. Ô, Frank Rios, de novo. É a Dona Helena, Frank Rios. Presta atenção, olha, Dona Helena, a mãe da nossa querida Josiane. Ô, Dona Helena, bom dia pra senhora, viu? Que a senhora tem uma ótima quarta-feira bem iluminada, viu? Bom dia.
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0: Ô, meu amigo Pedro, o Pedrão, lá no Pioneiro, ligadinho com a gente, sintonizado através da 105.9. Pedro, bom dia pra você. Meu amigo Terra Seca, cadê você, Terra Seca? Bom dia, também lá no Pioneiro, ligadinho com a gente. Meu amigo Roraima, lá no Morro do Borel, ele fala o seguinte: Frank Rios, não perco um só programa seu, Frank Rios. É, meu amigo Roraima é firme na 105.9. Bom dia, meu amigo Caboclo Roraima. Que dá pra existir. Ô, minha amiga Joana, bom dia pra senhora. A minha amiga Joana é a esposa do nosso amigo Chicão, mecânico. E meu amigo Brauli, que é o filho do Chicão e da dona Joana, também ligadinho com a gente por lá, através da 105.9.
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0: pai. Meu amigo Neto Cruz, bom dia pra você, garoto. Meu amigo Cleibal, cadê você, garoto? Bom dia pra você também. Seu Domingos Melo, tá sintonizado na 105.9, né? Tá com seu radinho aí, escutando esse programa maravilhoso que é feito com muito carinho só pra você, tá bom? Seu Domingos Melo, bom dia pro senhor. É, seu Domingos Melo é pai do nosso amigo Rony Melo e da nossa amiga Reni Melo. Meu amigo Antônio Dacaé, cadê você, garoto? Antônio Dacaé não perde um programa do Frank Rios. E a sua esposa, Jaciane Lima, também sintonizada com a gente através da 105.9.
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0: Olha só, Frank, chegando participação aqui no nosso programa, Frank Rios, olha só, é ele, meu amigo Emerson Moura, lá do Sagrada Família. Ele fala o seguinte: bom dia, Frank Rios, bom dia, gostaria de ouvir a música Adoro Amar Você. Não, senhor, adoro, é o nome da música, Frank Rios, calma. Gostaria de ouvir uma música Adoro Amar Você com Daniel, especialmente para minha amada Osineide Queiroz. Isso é muito amor envolvido, hein? Que casal bonito, né? É, a gente fica aqui pensando como se amam, né? É, ele ama muito ela, com certeza, não tenho dúvida disso. É o nosso amigo Emerson Moura, lá do Sagrada Família. E ele pede a música Adoro Amar Você, na voz do cantor Daniel, e ele oferece especialmente para sua amada

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1: 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André do Monte Sinai.
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2: 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Nosso amigo.

0: Não, liga pra ele, liga pra mim. liga pra mim, liga aqui pra 105.9 95984177282. É o número do sucesso pra você ligar pra mim, né? Não liga pra ele não, tá bom? Interage comigo, participa comigo. Olha, até pra você não perder o seu dia com muito mais energia. São 7 horas e 7 minutos. Quero deixar aqui um bom dia bem especial ao meu amigo, ao meu irmão, meu chama assim, ó, amigo e irmão, com certeza, né? Doutor Laudomiro da Conceição, tá na escuta do nosso programa, participando com a gente através da 105.9. O doutor Laudomiro, bom dia pra você, viu? Cuida, doutor, cuida, é 7 horas e 7 minutos. doutor Laudomiro da Conceição é um grande amigo, né? Eu chamo assim, grande amigo, e também chamo um grande irmãozão, né? Que eu tive a honra e o prazer de conhecê-lo há muitos anos, né? Doutor Laudomiro é uma personalidade aqui da nossa cidade, do nosso município de Mucajaí. Bom dia, doutor Laudomiro.
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0: Também quero chamar meu bom dia especial, meu amigo Tobata. Meu amigo Tobata, que trabalha lá na Pedreira do Maranhão. Tobata, bom dia pra você. Meu amigo Zé Gatinho, lá no bar do... Como é o nome do bar, hein, Zé Gatinha? É Curva de Rio, Frank Rios, é isso mesmo. Meu amigo Zé Gatinha, lá do bar Curva de Rio. Meu amigo Cláudio, também lá pertinho lá. Meu amigo Cláudio, do Jogo do Bicho. Bom dia, Cláudio, e toda a sua equipe maravilhosa, que já estão sintonizados, com certeza, através da 105.9, aqui no programa Fornejo. Meu amigo Encarnado, bom dia pra você, viu?
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0: Bom dia a todos que já estão sintonizados, 105.9, aí pertinho da banca do nosso amigo Cláudio, lá do Jogo do Bicho, lá pertinho do bar do nosso amigo Zé Gatinha. O nome do bar é Curva de Rio, é isso mesmo, Fraquinhos? É sim, lógico, né? Ô, Frank Rios, vamos animar um pouquinho, Frank Rios. Vamos lá, Frank Rios, vamos animar um pouco, Frank Rios. Segura, vai! Frank Rios, é quarta-feira, Frank Rios, já começou, estamos no meio da semana, Frank Rios, tem que animar, Frank Rios, já tá com um cheirinho de sexta-feira, calma, Frank Rios, calma, hoje é que é quarta, rapaz.

0: Mandar aqui um bom dia especial, Dona Rosa. Sempre ligadinho com a gente todas as manhãs. Dona Rosa, bom dia pra senhora. Ô, bagulho louco, cadê você, bagulho louco? Chico Preto, maluquinho. Dona Conceição, lá na Emancipação. Sempre ligadinho com a gente todas as manhãs. É, também lá pertinho fica o nosso amigo Aguinaldo Pedreiro. Também lá pertinho da Emancipação. Pertinho da Dona Conceição. É, todos os dias eles estão sintonizados na 105.9. Através desse programa maravilhoso, que é um programa feito com muito carinho pra você, o programa Forronejo. O Bagulho Louco, o Chico Preto, o Maluquinho, o Dona Conceição. Meu muito bom dia pra você. E quem escuta seu velho cantar nunca consegue. É, meu amigo Toinho. Toinho tá ligadinho com a gente lá, através do aplicativo, na sua caixinha de som. Ele fala o seguinte: olha, Frank Rios, eu pego o telefone, aí coloco no aplicativo, aí coloco na caixinha de som, aí fico te ouvindo desde as 6 da manhã até as 8. É, meu amigo Toinho, meu muito obrigado por você participar com a gente, sempre interagir com a gente aqui no programa Forronejo. Certo, meu amigo Toinho, bom dia pra você, garoto. Cadê o baleado? Passou por aí? Ô, baleado, bom dia. Meu amigo Bicudo, o homem do churrasco mais gostoso da cidade. Ô, Bicudo ordinário. Meu muito bom dia pra você, viu? É, o Bicudo é o homem do churrasco mais gostoso da cidade, não tenha dúvida. Também deixa meu abraço especial aqui para o seu Manuel e Dona Fátima, lá no restaurante do Pequeno. É sempre sintonizado com a gente todas as manhãs, através da 105.9. Toda essa equipe maravilhosa aí do restaurante do Pequeno, meu muito bom dia para você. É, também deixa aqui meu bom dia especial, um bom dia bem especial mesmo, a Dona Celita. Ô, Dona Celita, cadê você, Dona Celita? Bom dia pra senhora, viu? É, Dona Celita é a mãe da nossa queridíssima professora Lídia. Ô, professora Lídia, bom dia pra você também, viu? Que você e Dona Celita tenham uma ótima quarta-feira bem iluminada. Faz a natureza inteira cantar. Também deixar um bom dia especial à minha amiga, minha vizinha top, minha amiga Dona Sandra. Dona Sandra, bom dia pra senhora, viu? Quem conhece esse vento nunca deu. Minha amiga Stephanie, vizinha minha, lógico, né? Bem coladinha no Frank Hills. Bom dia, Stephanie. Sonha, brisa do carinho. Também quero deixar um bom dia agora mais do que especial. Um bom dia bem gostoso. É um bom dia pro meu amor Solange. Ô Solange, bom dia pra você, meu amor. Já está ligadinho no programa do seu amor? Já? É um programa Forronejo, um programa feito só pra você. É, meu amor, bom dia. Daqui a pouco eu chego aí pra gente tomar aquele cafezinho bem quentinho. Só eu e você. Você e eu, é lógico, né? Bom dia, Solange, meu amor.
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0: Também deixar aqui meu bom dia especial, meu amigo Montilho e sua esposa lá no Morro do Borel. Sempre ligadinho com a gente todas

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1: É, também deixa aqui um bom dia especial a tia Nice, lá do restaurante da tia. Ô tia Nice, bom dia pra senhora. É, restaurante da tia é o restaurante da comida caseira mais gostosa da cidade. É, fica ali pertinho do comercial Andrade. Eu tô falando de restaurante da tia Nice. É, do nosso amigo Ramadã. Bom dia, tia Nice. Toda a sua equipe maravilhosa aí do restaurante da tia. Sintam-se todos abraçados. É, um bom dia a minha amiga Laura Arruda e sua filha Adriele Vitória e sua mãe Olivia Arruda. Bom dia. Minha amiga Rose e meu amigo Francisco lá na escola Padre José Monticone. Todos os dias ligadinho com a gente. Meu, muito bom dia pra você, Rose e Francisco. Minha amiga Dileia, lá na Fazenda São Carlos, na Vicinal do Lama, também ligadinho com a gente, sempre participando aqui com a gente no programa Forronejo. Meu, muito bom dia a todos aí da Fazenda São Carlos, na Vicinal do Lama. Seu Marisvan, cadê você? Sumiu, né, seu Marisvan? Bom dia pra você e sua irmã Maricélia e seu pai Cícero, na rua São Pedro. Bom dia, seu Marisvan.
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1: Meu amigo Dalvan, grande eletricista, lá em Joselândia, no Maranhão. Bom dia, Dalvan.
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1: É, falando em Maranhão, também quero deixar meu abraço especial, meu amigo Rafael, lá em São Mateus, no Maranhão. Rafael, bom dia, garoto. E você tem uma ótima quarta-feira, bem iluminada, aí em São Mateus, no Maranhão. É, Rafael, passei por aí, Rafael, conheço um pouco, viu? Tá com 5 meses que eu passei por aí, Rafael, em São Mateus. Cidade bonita, gostei, viu? Ô, Rafael, muito obrigado pela sua participação aqui no programa Forronejo, tá bom? Sinta-se à vontade, interaja com a gente assim que você puder, tá bom? Meu, muito bom dia pra você.

0: 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Olha só, Frank Rios, chegando participação aqui no nosso programa. Vamos ver, Frank Rios. Cuida, Frank Rios. Vamos ver quem é. Olha só, é ele. Sabe não, pau ruim. Fala, sabe não.
1: Ei, cueca de couro da rádio. E aí, na rádio aí, tudo bem?
0: Fala, cabra ruim.
1: Aí pra nós aí, o Marelinho da garagem.
0: Fala direito.
1: 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Léo Magalhães.
0: Não sabe nem o que quer, meu Deus do céu. Eita, nós! Ô, sabe não, pau ruim? Muito obrigado pela sua participação aqui no programa Forronês, tá bom? Sinta-se à vontade. A você e toda a equipe aí dos Amarelinhos da Garagem, meu muito bom dia, tá bom? A equipe dos Amarelinhos da Garagem faz toda a diferença em nossa cidade, né? Eles que limpam, eles que roçam, é eles que deixam a nossa cidade mais linda, né? Então, meu muito cordial bom dia pra vocês, Amarelinhos da Garagem do nosso município. É, o pau ruim pediu Léo Magalhães. Ô, pau ruim, você... Você pede e a gente toca. Sete horas e 18 minutos.

É, Rádio Mandicinar FM 105.9, aí foi a participação do nosso amigo Paulo Runho, sabe não, lá da garagem, lá da equipe dos Amarelinhos. É, ele que pediu essa música com Léo Mangalhães. Olha só, Frank Rios, chegando na participação aqui no nosso programa, Frank Rios, fica atento, Frank Rios. É a minha amiga Rose, bom dia, ela fala o seguinte: bom dia, Frank Rios, bom dia, Rose. Aqui ligadinha, sim, você pode colocar assim, Chitãozinho e Chororó, Brincar de Ser Feliz, é o nome da música, né? É isso mesmo, ela fala o seguinte: só pra curtir mesmo, agradeço e um bom dia pra você e uma ótima quarta-feira. Pra você também, viu, Rose? Meu muito obrigado pela sua participação aqui num programa, no meu, no seu, no nosso programa Forronejo. Um programa feito com muito carinho só pra você, tá bom? Ô, Rose, você pede, a gente toca! Sete horas e 23 minutos.

0: É, muito bom dia. Foi a participação da nossa amiga Rose. Ela que pediu essa música muito maravilhosa com Chitãozinho e Chororó, Brincar de Ser Feliz. Ela pediu só pra curtir nessa quarta-feira bem gostosa. Minha amiga Rose, muito obrigado pela sua participação aqui no meu, no seu, no nosso programa Forronejo. Sinta-se à vontade. Olha só, quero deixar meu bom dia especial, meu amigo Bibi. Ô, Bibi, cadê você, Bibi? Bom dia pra você. Meu amigo Bibi fica ali pertinho do nosso amigo Fá, né? Meu amigo Fá, bom dia pra você também, viu? Meu amigo Piauí, lá na Rio de Janeiro, na chácara Rio de Janeiro. Piauí, tudo bem, garoto? Tudo jóia por aí? Bom dia, Piauí. Bom dia, seu Genésio. Seu Genésio e sua esposa Naí, também na Rio de Janeiro, sempre ligadinho com a gente através da 105.9. Seu Genésio, bom dia. Dona Naí, bom dia. Também quero deixar meu bom dia bem especial, meu amigo, grande empresário, nossa senhora, é grande mesmo, e um grande amigo também, é meu amigo Irislan, lá da Construalves, eu tô falando Construalves, do nosso amigo Irislan, grande empresário aqui da nossa cidade de Mucajaí. 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Também quero mandar um bom dia bem especial pra minha amiga, minha amiguinha, lógico, Line mesmo, Frank Reis. E meu amigo Lino Benício. Ô, Lino Benício, bom dia pra você, viu? Também um bom dia pra minha amiguinha Line. São os filhinhos do nosso amigo Irislan, lá da Construalves. Bom dia pra você. Olha só, Frank Rios, chegando participação aqui, Frank Rios. Vamos ver quem é, Frank Rios. Olha só ele, meu amigo Antônio Terra Seca. É ele mesmo. Antônio Terra Seca, fala comigo, garoto.
1: Bom dia, meu amigo Frank Rei. Toca uma música aí com o Bartol Galeno.
0: Toco sim, bom dia.
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0: bairro. Todas as gatas, nossa senhora.
1: Lá para Nega Vogue, leva dos Pinto, Raimundo da Mastinaria, Manatinho.
0: Para a Rocha, a vai.
1: Adriana, lá vai. Do Morro do Borel, ofereço para todas as gatas.
0: Esse é o Antônio Terra Seca. Antônio Terra Seca, bom dia pra você, viu? E obrigado pela sua participação aqui no meu, no seu, no nosso programa Forronejo, tá bom? Ele pediu o seguinte, Fraqueiros, ele pediu uma música, ele falou o seguinte, Fraqueiros, toca aí qualquer um aí, mas ele falou o nome do cantor, né, Fraqueiros? É o Bartol Galeno. Olha o Antônio Terra Seca, eu vou colocar isso aqui pra ti, tá bom? Vê se você gosta. Eita lapada! Essa música aí eu tinha 12 anos, mas eu já ouvia, muito boa. 7 horas e 31 minutos.

Pra nós, é uma melhor do que a outra, né? Aí foi a participação do nosso amigo Antônio Lando Pioneiro. É nosso Antônio, meu amigo Antônio Terra Seca. Ele que pediu aquela música com Bartô Galeno, Toca Fita do Nosso Carro.

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0: É, se fosse fácil, todo mundo ia, né? Mas o seu caminho é único, por isso que ele será mais que especial. Às vezes aumenta a dificuldade, lógico, né? Mas lá na frente aumenta a conquista, tá bem assim? Fica a dica.

É, quero saber meu bom dia especial aqui, a minha amiga Rayane e seu esposo Piau, ligadinho com a gente lá na Venda Maranhão. Ô, Rayane, bom dia. Ô, meu amigo Piau, bom dia pra você. Ô, Carlean, cadê você, garoto? Bom dia. Meu amigo Oresmar, meu amigo Michel, lá na pousada da tia Albertina. Meu, muito bom dia pra você. É, lembrando que dia 15 de agosto vai ter ele, Ceian Muniz, lá na pousada da tia Albertina. Vai ser top demais, vai ser maravilhoso.

0: 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Eita, nós! Dá-se esse tempo de poesia sem dor de outrora. Eita, lapada! Calma, Frank Rios. Ainda não é sexta, Frank Rios. Calma. Olha só, Rádio Mocinha FM 105.9, não perca a hora do seu dia para começar com muito mais energia. Para você que tá entrando de plantão, para você que tá saindo de plantão, meu muito bom dia para você, mas também não perca a hora. 7 horas e 38 minutos.
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0: E a poeira subindo, é quarta-feira. É quarta-feira, 22 de julho de 2026. Dia mundial também no Brasil, dia da paz e da conciliação. Também é considerado o dia do cérebro.
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0: É hoje. Olha só, quero mandar um bom dia bem especial ao meu amigo Christian. Ô Christian, bom dia pra você, viu? É, meu amigo Christian é que faz os transportes para o nosso interior, do nosso município. Ele que transporta nossos queridíssimos doutores e nossos queridíssimos enfermeiros. É, com certeza é um trabalho maravilhoso que ele faz, levando e trazendo esses artistas que tanto nós merecemos, né? Quando falamos de saúde, é muito importante para cada um de nós, né?
4: Puxou um baião.
0: É, meu amigo Cristian é um motorista que leva e traz com segurança os nossos amigos, nossa amiga doutora Rosana, doutor Raul e a nossa queridíssima enfermeira Esther. É, o doutor Nicolas me parece que tá de férias, né, ô Christian? É, tá de férias. Férias merecidas, né, doutor Nicolas? Mas também, meu muito bom dia pra você em qualquer lugar que você esteja. Minha amiga enfermeira Milena. Ô, Milena, bom dia pra você também. Doutor Orlando. Bom dia, doutor Orlando.
5: Já tá meio...
0: Essa aí que eu falei, são a equipe que nosso amigo Christian leva e traz pra nossas vilas. Vila Piaú, Vila da Penha, Vila Nova, Vila Samaúma, fazendo esse trabalho maravilhoso que é cuidando do nosso povo no nosso interior, né? É isso mesmo, sempre conduzido com o nosso amigo Christian. É um grande motorista, isso mesmo. E essa equipe maravilhosa, hein? Nem se fala, né? É, Christian tá bem acompanhado com a equipe maravilhosa.
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0: É, lembrando que isso acontece de segunda a sexta. Então fica aqui o meu abraço a todos da área da saúde. Meu, muito bom dia.

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0: É, agora eu quero mandar um alô bem especial, mais do que especial. Já tá na escuta do nosso programa, tá participando com a gente, a minha neta queridíssima, Maria Aparecida. Ô Maria Aparecida, bom dia pra você, viu? Um bom dia bem gostoso desse seu avôzão aqui gostoso, da 105.9.
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0: É, tá lá ligadinha com a gente através da 105.9, ela e a minha esposa maravilhosa, Solange. É a avó dela, tá lá ligadinha com a gente, só ouvindo o Frank Rios. Maria Aparecida, cadê você, Maria Aparecida? Bom dia. Ela mandou aqui uma foto, tá lindíssima, tá maravilhosa, né, Maria Aparecida? É, daqui a pouco nós vamos à capital, é isso, Maria Aparecida? Tu vai com a gente? É, com certeza, né, vovô? Maria Aparecida, bom dia e um cheiro bem gostoso.

0: Eu também quero mandar um dia bem especial à minha sobrinha Roseira e meu amigo Ciro, o homem de Deus, lá no sítio dos sonhos, lá na vicinal do Laborão, lá no Tamandaré. Ô Ciro, homem de Deus, bom dia pra você. Ô Roseira, bom dia, viu? E todos aí, ligadinho com a gente, através da 105.9, aí no sítio dos sonhos.
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0: 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Também quero deixar meu bom dia especial, uma pessoa maravilhosa que eu tive o prazer de conhecer. Ele mora lá pertinho, lá bem pertinho do sítio dos sonhos. É meu amigo Francisco. Francisco, bom dia pra você, viu? Bom dia pra sua esposa e todos aí ligadinho na 105.9 no programa Forronejo. Seu Francisco, seu Francisco é uma figura. Eu tive o prazer de conhecer ele lá no meu amigo Ciro, lá no Ciro dos Sonhos. Ele é maravilhoso. Seu Francisco, bom dia pro senhor, viu? Também lá no Tamandaré, lá no começo do Tamandaré, uma pessoa maravilhosa, grande amigo. Tô falando dele, Marcelo. Ô Marcelo, bom dia pra você, viu? Bom dia pra sua esposa e toda a sua família aí. Sintam-se todos abraçados através da 105.9. E você tenha uma ótima quarta-feira bem abençoada. Marcelo, bom dia pra você.

Também chamei o bom dia especial, meu amigo Chiquinho, lá do Bar dos Amigos. Isso mesmo. E todos os amigos do Bar dos Amigos, sem exceção. Ficam-se todos abraçados. Ô, Chiquinho, acorda o Fernando, Chiquinho. Já é meio-dia. Meu amigo Genilson, bom dia pra você, garoto. Meu amigo Joel, cadê você? Bom dia também. Aê. Meu amigo Joel, fica lá pertinho do nosso amigo Genilson. Meu amigo Magrão, lá da Frutaria da Graça. Magrão, bom dia pra você, Magrão.

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1: Também chega meu bom dia bem especial, meu amigo Joãozinho, Joãozinho Pedreiro, é o famoso neném, lá na rua São João. Seu João, bom dia pra você, viu? E toda a sua família aí ligadinho na 105.9, é um grande pedreiro, nosso amigo Joãozinho.

Segura Maria Aparecida. 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

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É, meu amigo, se tiver outra, é falsa.

0: cantor. É, esse cantorzão aí famoso vai estar com a gente bem pertinho da gente, dia 15 de agosto, lá na pousada da tia Albertina. É no nosso amigo Michel. É, quem tá trazendo ele, sabe quem é? É nosso amigo Cleibe Lacorte. É, na produção é ele que traz esse cantorzão maravilhoso pra gente. Dia 15 de agosto. É, vai cantar bem pertinho da gente. É bom demais, né? Vai ser top demais essa festa. Meu amigo Cleibe Lacorte, bom dia, garoto. Sinta-se abraçado.
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Bicho meu. É, quero mandar um beijo bem especial ao meu amigo Gabriel da Cotã e sua esposa e sua filha Angelina. Sempre ligadinho com a gente todas as manhãs através da 105.9. Meu amigo Gabriel da Cotã, bom dia, garoto. Também meu amigo Gildo, lá do Bar do Copo Gelado, participando aqui com a gente. Meu, muito obrigado, meu amigo Gildo, lá do Bar do Copo Gelado, pela sua participação aqui no programa Forronejo. Tá sempre ligadinho com a gente, ele e a sua esposa, Dona Val. É, Dona Val, bom dia pra senhora, viu? Sinta-se abraçada aqui desse amigo que vos fala, Frank Rios. É, Dona Val comprou um rádio maravilhoso só pra ouvir o programa Forronejo. É, Dona Val é a esposa do nosso amigo Gildo, lá do Bar do Copo Gelado.

quero te fazer companhia todas as manhãs aqui através da 105.9 nesse programa Forronejo, um programa que é feito com muito carinho só pra você. É pra você que tá na sintonia, que faz a sua companhia. Eu sempre digo, uma boa companhia faz toda a diferença. Então, a sua companhia certa é aqui na 105.9. É onde você interage comigo através do telefone do sucesso 95984-1772-82. Muito bom dia pra você que tá no sítio, meu muito bom dia pra você aos arredores da nossa cidade de Mucajaí. Obrigado pela sua companhia e pela sua audiência.

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1: É, mas também é muito bom dia para você que acompanha a gente através do nosso aplicativo, através do nosso site, através da caixinha de som que você liga no aplicativo, né, no seu celular. Meu, muito bom dia para você.

quarta-feira, 22 de julho de 2026. É o Dia Mundial do Cérebro, sabia disso? É, hoje é o Dia Mundial do Cérebro. Também o Dia Internacional do Trabalho Doméstico. O trabalho doméstico é um trabalho muito, né? Tem que ser muito aplaudido, né? Porque trabalho doméstico é, não acaba nunca. Você faz uma coisa, aparece outra, né? Então, hoje também é considerado o dia Internacional do Trabalho Doméstico, né? Dia 22 de julho de 2026. É também é o dia litúrgico, é o dia litúrgico de Santa Maria Madalena, na Igreja Católica. Você que é católico, você sabe, né? É o dia litúrgico de Santa Maria Madalena. É, mas também é considerado, é conhecido no Brasil como o Dia da Paz e da Conciliação. Então, vamos comigo nessa paz, com alegria, tá bom? Participando comigo, interagindo comigo, todas as manhãs, através da 105.9, aqui no programa Forronejo, um programa que é meu, é seu, é nosso. Agora eu e a solidão. É, então vem comigo nessa paz, nessa alegria, nessa festa maravilhosa de todas as manhãs. Sempre vou te querer. É, vem com alegria, quem se alegra.

É, nesse embalo gostoso com esse cantorzão famoso que vai estar com a gente dia 15 de agosto, né? Agora mês que vem, lógico, né? Lá na pousada da Tia Albertina com o nosso amigo Michel, na produção, ele mesmo, nosso amigo Cleibe Lacorte, que está trazendo esse cantor maravilhoso. Então, é com esse cantor aí que a gente vai chegando ao final do nosso programa Forronejo, tá bom? Eu só tenho a agradecer a você que participou comigo, a você que interagiu comigo, a você que mandou o seu alô, a você que pediu a sua música, a você que mandou a sua mensagem, é, através da 105.9, no programa Forronejo, pelo telefone 95984-177282, porque esse é o telefone do sucesso, e você já sabe, né? Então, meu muito obrigado a você que participou comigo nessa manhã de quarta-feira, 22 de julho de 2026. Meu muito obrigado. Mas também, meu muito obrigado para você que não participou, para você que não interagiu comigo, mas com certeza está na escuta do meu programa, do nosso, do seu Forronejo, né? Então, pra você também, meu muito bom dia, tá bom? Fica aqui o meu abraço a cada um. Então, só tenho que dizer o seguinte, né? Prometo voltar amanhã, assim se Deus nos permitir. Mas olha, fala o seguinte, não desliga o rádio, não muda de sintonia, não muda, porque daqui a pouco tem ele, o nosso amigo, grande locutor, o nosso amigo JC, tá bom? Trazendo pra você muita música boa. Vai interagir com você amanhã toda, com muita alegria, com muita animação, não tenha dúvida disso. É o programa Disque Toque, daqui a pouco, ele está aí com você, participando com você, interagindo com você, e você pedindo a música também, e aquele alô bem gostoso, né? Na comunicação, é, vai ficar ele, meu amigo JC. Então, fique com Deus, que com Deus eu vou. Prometo voltar amanhã, assim se Deus nos permitir. Tchau, tchau, cidade!

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0: gente bonita, bom dia, Brasil!
1: Brasil!
0: Olá, gente bonita, muito bom dia pra você. São 8 horas e 29 minutos. Já chegando por aqui o seu programa Disque Toque, que já está no ar pra você aí. E logo mais, né? Depois do programa Forronejo com meu amigo Frank Rios. É, mas a partir de agora é comigo, JC, dessa bagaça. Nós vamos aí tocando só as melhores aí até altas horas aqui na Montesina FM. Você está na melhor, você está na Montesina FM 105.9 em Mucajaí, Roraima e todo o Brasil.
1: Brasil!
0: Aí, meu bom dia pra você que já sintonizou o seu rádio, já está aí curtindo através do aplicativo. Muito obrigado pela sua audiência. Hoje, quarta-feira maravilhosa, né? Dia 22 já de julho, aí de 2026. É o seu programa que já está no ar, o seu programa Disque Toque aqui pela Monte Sinai. Eu sou o JC, vou fazer companhia pra você até altas horas. Já está liberado o número da sua participação aí pelo 984-17-7282. Aí pra você que está conferindo comigo em outros estados do nosso imenso Brasil, muito obrigado pela sua sintonia. Aí pra você que está aí nos municípios aqui do estado de Roraima, pra você que está nas vilas, pra você que está aqui no centro sede, pra você que está no trabalho, pra você que está indo para o trabalho, voltando do seu trabalho, mas ligadinho aí no seu carango, no seu carro particular, na carreta, nos caminhões, pra você que está nos comércios, nas lojas, nas casas agropecuárias, pra você que está nos açougues, pra você que está nas borracharias, pra você que está nas altas mecânicas. Aí, bom dia pra você dos postos de gasolina que estão nas conveniências. Aí, meu bom dia pra você sempre ligadinho aí na Monte Sinai FM 105,9. A rádio que é sucesso pra você que está aí. Já trocou de turno, tá indo pra casa, tá voltando. Olha, bom dia pra você, faça boa viagem, viu? Te acalma porque nós já estamos no meio da semana. Amanhã, quinta-feira, TBT. Depois da manhã já é sexta-feira, começa tudo de novo nessa bagaça. Aí, meu bom dia pra você que gosta de curtir a Monte Sinai FM, gosta de curtir o programa Disque Toque. Você está na melhor, você está no momento certo. Você está aí na 105,9 e vamos ficar juntinho aí a partir das 8 da manhã aqui na Monte Sinai FM. Aí, meu bom dia pra você que está naquele estado de embriaguez, né, meu amigo Sabidão? Aí, bom dia pra você, sempre ligadinho, viu, Sabidão? Meu Sabidão, leva galho e toma galha. Aí você já sabe, né? Galha trocada não faz mal. Pega a galha, toma a galha. Essa sim, né? É a Monte Sinai FM 105,9. Pega a galha e toma a galha. Manda sua mensagem, já está liberado. Vambora. E cuida. Arizão. Pega a galha e toma a galha, né? Fala sério, é? Bom dia, Sumara. Bom dia pra vocês.

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Da Magazine dessa sim, a sua rádio Monte Cidade FM 105,9. Rádio que é sucesso. É, muita gente já ligadinho aí na 105,9. Quem manda em mim sou eu, né? Fala sério. Quem manda em mim sou eu, hein? Quem manda em mim sou eu, ó.

0: 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Deixa eu ver o que, que o Berg quer em hora dessa. Bom dia, Berg!
1: Bom dia, meu amigo JC de todas as manhãs.
0: Vem pra que diabo esse chiado, parceiro? O que que tu tem na tua boca em hora dessa, meu amigo Berg, em hora dessa com a boca cheia? O que que tu tem na boca? Fala pro JC, cuida.
1: Por onde que você estava, menino? Você estava ainda lá em Manaus, lá em Ponta Negra. Vamos que vamos. Um alô especial aí pra minha galera, um alô especial pra todos os ouvintes da Monte Sinai. E menino, para de me imitar, hein, menino?
0: Meu Deus do céu, eu não acredito no que eu tô vendo. Será que é o Berg mesmo? Hoje tu tá que tá. E Berg, bom dia pra você, meu parceiro, rei do gado aí, o esposo da minha amiga Mariana. Um abraço aí, toda essa turminha maravilhosa, sempre ligadinho com a gente. Bom dia, Berg! Eu não estava em Manaus, não, parceiro. Eu não tinha ido pra Manaus, não. Eu tô viajando aí e... esse final de mês agora, né? Eu estarei indo até Vitorino Freire, Maranhão. Eu não quero ir pra Manaus agora, não. Tô indo pra Vitorino Freire agora, esse final de mês. Eu e o comunicador Nil Teixeira. É, meu amigo Berg, bom dia pra você, um bom trabalho. Ele pediu até uma música aqui, mas não vou tocar agora não, viu, o menino sem vergonha.
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0: Rapaz, fala sério.
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0: É, meu amigo Berg, eu não gosto do Amazonas. Eu gosto do Amazonas, sabe de quê? Lá do... é, sabe, eu curtia muito lá na... é, como é que dá o nome, rapaz, daquela rua? Sempre eu gostava de curtir lá no Bancreve. É, meu parceiro, lá no Bancreve, eu gostava de curtir esse ritmo assim, ó Berg. É. Eu gostava de curtir mais ou menos assim, o Eurodance. Eu curtia assim, ó, velho. Ah, há meus 20 anos. Gostava de curtir essa aqui, ó. Eu vou curtir, sabe? É, essa daqui. Faz muito tempo que eu não curto essa aqui, ó. Olha aí, vai vendo.

Maranhão assim, ó. Ó. Eu vou lá pro Maranhão com essa daqui, ó. Tô indo pro Maranhão agora no final do mês. Eu e o Nil Teixeira. Vamos curtir essa daqui lá, nas danceterias. Oito e 43.

Eita, bagaceira nessa vibe legal aí, muita gente já interagindo com a gente, muito obrigado pela sua audiência, pra você maranhense que já está aqui, é, curtindo a 105,9, tá onde? Tá aí no Maranhão? Tá, é, olha só, né, tem muita gente, inclusive lá tem meu amigo Renê, né, lá no Maranhão, né, curtindo a gente, lá no Maranhão tem gente curtindo a gente por lá, principalmente a minha querida Francélia, a Francélia gosta dessa daqui, né, ó, Francélia. Bom dia! O meu amigo Berg mandou mensagem dizendo assim, olha, não fala que vai pro reggae com o... Com quem, menino? Com homem? Ah, meu Deus, com o quê? É Berg? Rapaz, não sei não, Berg, mas tu tá meio complicada a tua situação, viu, menino? Hoje tu tá que tá, viu, parceiro? Tá que tá. Fala sério, ó.

Nascer aí sim, 8 horas e 51 da manhã, né? Aí pra você que gosta de curtir reggae, né? É aqui comigo, JC. Hoje amanheci meio inspirado. Hoje eu acordei com sangue maranhense. Eu não sei porquê. Hoje eu tô com sangue maranhense. Alô, meu amigo militão lá em Manaus do Amazonas. Ele é maranhense, gente bacana demais. Eu não sei o que tá acontecendo com o JC hoje. Hoje eu amanheci com sangue maranhense, parceiro. Eu tô me sentindo agora maranhense, é? Toma pancada. O Meloa da Lohane. A Reggae Remix.

Aí, muito bem, são 8 horas e 54. Que coisa bacana aqui da música da FM 105,9, né? Hoje, o que que tá acontecendo com o JC? Tem gente que tá mandando mensagem aqui. Bom dia, JC. O que que tá acontecendo, hein? Tu hoje, tu tá um mistério. Eu não tô um mistério não, bebê. Eu não tô um mistério não. Eu tô daquele estilo hoje, sangue maranhense, né? Fala sério, ó. Aí, bom dia. Deixa meu bom dia pra você que está aqui na cidade. Pra você, meus amigos lá das Guiana Inglesa. Tá onde, hein? Tá ouvindo a Monte da FM aí nas Guiana? Olha, bom dia para toda essa turminha maravilhosa, sempre conferindo a nossa programação. Good morning para você. Você que é aí lá da Venezuela, para você, buenos dias, né? Para você que tá em Mucajaí, bom dia. Vambora. Bora cuidar. Tá vendo, dona Ruth aí, meu amigo? Boa de arrumação.

0: Aí, muito bem, já estou de volta, são 9:03 aqui na 105,9, você curtindo a melhor do reggae para você nessa primeira parte do nosso programa, né? Nós vamos aqui para os nossos apoiadores culturais, daqui a pouquinho o Jota se volta, loja atendendo, tem muitos pedidos de músicas e muito mais aqui, daqui a pouquinho o Jota se volta, aguarde só um minuto.
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1: Aí, muito bem, já estou de volta. São 9 horas e mais 15 minutos. Aí vai ser dia 15, né, de agosto. Esse grande showzaço aqui no Espaço de Albertina em Mucajaí, né? Ceia Muniz, né? Essa galera toda gosta de curtir o melhor da sofrência, bebê. Aí, meu bom dia pra você, sempre ligadinho na 105,9. Aí foi nós, apoiadores culturais aqui da Monte Sinai FM. Muito obrigado pela sua sintonia, pela sua audiência, bebê. Hein? Eita, lasqueira, aí foi nós, apoiadores. 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Olha, tem mensagem chegando aqui pelo nosso WhatsApp 984177282. Você pode interagir com a gente pelo nosso WhatsApp, viu? Fala sério. A Yolanda, alô Yolanda, lá da Avenida Maranhão, tá ligadinha na 105,9, né? É, rapaz, ela é fã do programa do Frank Rios, né? Yolanda, bom dia pra você. Ela disse, olha, bom dia meu amigo JC, toca aí pra gente uma do Ray Douglas. É, todas são boas, JC, deixa aí, é o seu critério. Toca uma boa aí pra gente, tá bom? Yolanda, bom dia pra você, um forte abraço aí do seu amigo JC. Ela tá lá ligadinha aí na 105.9, a rádio que é sucesso. Paulinho Top tá aí ligado com a gente também, né? Paulinho Top, cadê tu, menino? Rapaz, esse menino é pau ruim de mucura subir. Fala sério. Paulinho! O que foi que houve contigo, Paulinho? Que faz é dia que eu não te vejo. Tu não foi mais pra academia. Lá o meu amigo... É, rapaz, lá ele tá te esperando lá. Tem um cara lá que diz assim, rapaz, eu queria... Viu o Paulinho Top, rapaz? Faz é dia que o Paulinho Top só tá malhando a barriga, tá crescendo a barriga cada dia. A barriga do meu amigo, meu amigo Paulinho Top vai crescendo. Mas ele diz assim, JC, essa barriguinha tá crescendo porque o meu amor Edmara, ela disse que gosta.
2: O quê? Não acredito.
1: Ela gosta, ah, meu Deus do céu, daqui um pouco esse bucho quebra. Caralho. Ei, Paulinho Top, bom dia.
3: Meu amigo, aí ó, o pressão tá na área aí, já tá sempre positivo.
1: Vai, cuida.
3: Vamos focar, meu amigo, Paulinho Top, acelerando, pisando.
1: Agora vem aí.
3: Especial pra todos aí da galera Top Brito. Tava aqui já boteando e todos aí da Cotan, nossos amigos aí que estão curtindo aí nas lojas aí, borracharia, né, que você falou aí. Todos os pontos aí comerciais e residenciais aí de nossa cidade maravilhosa, Bocaja e Mel. Aguardo o Paulo aí.
1: De quem, menino?
3: Do Paulo. Paulinho Paixão, coladinho, bora, chama.
1: Paulinho Paixão, Paulinho Top para Paulinho Paixão, né? Paulinho Paixão para Paulinho Top e de Paulinho Top para Edmara. Deixa eu falar para você, Paulinho Top. Tu tá que tá hoje, hein? Rapaz, ele tá aí, rapaz, sempre ligadinho com a gente. Ô, Paulinho Top, que tal eu tocar essa daqui? Na sequência eu toco a pedido aí da minha querida Yolanda da Avenida Maranhão. Por lá tem a Maria de Souza, que não deixa de ouvir o programa também. É, o meu amigo Zé da Caçamba, ali a Silene lá da mercearia, todo mundo ligadinho. Paulinho Top, toma essa pancada no pé.
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0: 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Fala sério, essa daí foi meu amigo Paulinho Top de Paulinho Paixão para meu amigo Paulinho Top e de Paulinho Top para Edmara. Olha, eu quero aproveitar e deixar o meu bom dia para minha querida Janda, sempre conferindo a programação. Alô, Janda, tá lá na Fazenda Mirabela, é isso? Ah, meu Deus do céu, cadê os meninos aí, tão mamando no peito da cabritinha? Ah, meu Deus do céu. Ô, Janda, bom dia para você. Olha, eu quero aproveitar e deixar o meu bom dia aí pro meu amigo Arrizão e a minha querida Sumara Lima. Alô, Sumara Lima, bom dia pra você. Um abraço aí, a minha querida Franciele, a Helen Tamara e a Sueli. Todo mundo ligadinho aí com a gente. Muito obrigado pela sua audiência, pela sua sintonia. Ô, Yolanda da Avenida Maranhão, sente essa daqui, a pancada no peito, vai. Eita, Josh.
1: Cai.

0: Serão 9:31 aqui na 105,9 para você conferindo aí o saudoso Ray Douglas. Essa daí foi para a dona Yolanda, né? Olha, quero aproveitar e deixar meu bom dia para você conferindo comigo aí no Almirante Tamandaré. Muita gente ligadinha com a gente. Alô, Roseira, lá no Laburão, meu amigo Ciro, cuida! Um abraço para você conferindo comigo lá no Roxinho. Alô, minha amiga Nelore Edileia. Meu amigo Maxwell, por lá tem a dona Jaqueline, tem o meu amigo José, toda a família. Lá no Roxinho tem meu amigo Davi, dona Ana, Jéssica Taneira, Matheus Taneira, Pé de Leste, José, acorda pra cabritinha. Bom dia. Um abraço pra você conferindo comigo lá no Pirilândia, lá na Vila do Apiaú, nas Vicinais. Bom dia pra você lá na Vila da Penha, Samaúma. Cadê meu amigo Alisson do 4? Ah? Um abraço aí, toda a turminha maravilhosa conferindo comigo, a Neves, lá no Vila Nova, Ariane, Karine. Bom dia pra você, Maria Trindade. Lá no Vila Nova, muita gente ligadinho. Lá em Caracaraí, Rorainópolis, Iracema. Minha cunhada Keila, meu cunhado Jonathan. E a dona Rosa tá conferindo comigo lá, sabe aonde? Lá em São Luís do Anauá. Alô, minha querida Jardete, cadê você, minha princesa? Ela tá conferindo a gente lá no Sabão de lá da BR-432. Bom dia, dona Jardete. Bom dia pra você. 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Deixar meu abraço aí, toda a turminha maravilhosa lá da garagem, meu amigo Lael Júnior, toda aquela turminha maravilhosa, meu amigo Sabidão. A menino nojento. Caralho. Meu amigo Sabidão, bom dia pra você e toda a turminha dos amarelinhos. 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Um abraço, meu amigo João Carlos. Olha, tem mais mensagem por aqui chegando no nosso WhatsApp, 984177282. Deixa eu ver quem tá interagindo com o JC. Bora pra cima da bronca, porque amar dizendo a minha querida Márcia tá difícil. A Márcia sumiu, parceiro. Depois que ela arrumou um negócio de um boy aí, sei lá o que que houve com a Márcia. Caramba, bicho. Ela sumiu. Cadê a Márcia? Fala assim.
1: Caralho!
0: Tu é doido, parceiro. E olha que ele... Tem pouco dinheiro, né? Tem pouco dinheiro e anda numa xing-xing.
1: Caralho!
0: E ela disse assim, JC, eu não mandei mais mensagem porque eu estou do lado do homem da minha vida.
2: O quê? Não acredito.
0: Tô te falando. E ele disse assim, olha... Ela disse assim, ele disse pra mim, JC, que ele vai viver o resto da vida comigo porque ele disse que encontrou a mulher que ele tanto procurava. Será que ele vai?
2: Ele não vai, não.
0: Ah, bom, tudo bem. Fazer o quê? Deixa eu ver quem tá mandando mensagem aqui pra gente. Deixa eu ver aqui, olha só. Do telefone da Nádia. Mas quem tá mandando mensagem aqui, deixa eu ver quem é. Olha só, deixa eu ver. Para aí que eu já li. Mas deixa eu ver aqui o meu amigo Manuel. Né? O Manuel Pereira da Silva. Né? O Manuel, bom dia.
3: Bom dia, meu amigo JC.
0: Oi, Manuel, bom dia.
3: Pra nós aí, JC, pra Dona Beatriz, seu domingo.
0: Pronto.
3: Pra Bia, pra você, pra André do Mancinário, no Teixeira, pra todos que estão ouvindo.
0: Falou, meu amigo Manuel Pereira da Silva. Bom dia pra você, meu lindo. Um forte abraço. Um cheiro do seu amigo JC, viu, menino? Um abraço aí. a dona Bia, seu Domingos, todo mundo ligadinho aí na 105,9, inclusive Manuel Pereira da Silva, sempre sintonizado. Manuel, um grande abraço do seu amigo JCR.

0: já. Ai, meu Deus do céu, vai.
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0: Ai, meu, vibrando no amor, não sei não, mas deixa eu ver quem tá participando aqui. Olha, bom dia, meu amigo JC, quero pedir uma música de João Neto e Frederico, com participação de Maiara e Maraísa. A música, ele não vai mudar. Deixa eu falar pra você, minha ouvinte, ele não vai mudar nunca.
2: Caralho.
0: Não vai mudar nunca, tô falando pra você. Isso é o maior problema, tô falando sério, esse é o maior problema de quem realmente não quer mudar. Sabe por quê? Porque eu quero viajar.
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0: Tá bom, vou tocar assim pra você, mas antes eu vou atender aqui, deixa eu ver quem tá mandando mensagem aqui pra gente. É, deixa eu vir aqui, vamos lá, vamos lá. Eita lasqueira, agora o bicho pegou aqui na 105,9. Deixa eu ver, a minha querida, deixa eu ver aqui, é da Nádia, é isso? É, tá dizendo assim, olha, bom dia JC, aqui é o José. É, José sim, mãe, José sim. José sim, mamãe. Ele tá dizendo assim, olha JC, aqui é o José. Eu quero pedir um reggae, Melô da Liberdade. Quero oferecer pra esposa dele, Nádia, que está lá do lado dele, ela está operado e eu estou aqui cuidando dela. Toca para mim, Melô de Liberdade, para minha esposa Nádia. Olha, ele está cuidando dos afazeres e diz que está cuidando das coisas para ela do lado dela. Então vai fazer as coisas, sai do lado dela.
2: Caralho!
0: Sai do lado dela, vai lavar os pratos, vai varrer a casa, vai botar roupa pra secar, porque daqui a pouco vem chuva. Te sai de perto da Nádia. O que tinha de ser feito, o médico já fez. É, deixa ela repousar. Sai de cima da boia, garoto.
2: Caralho.
0: Eu vou tocar assim pra você, meu amigo José. Um grande abraço aí do seu amigo JC. Leva um abraço aí a Nádia. Boa recuperação aí pra ela. Com certeza, curtindo a 105,9. E eu vou tocar assim aqui. Você pediu na sequência. Eu atendo aí a pedido da nossa ouvinte, do nosso ouvinte, que está aí ligadinho aí na 105,9, lógico, né? Sempre sintonizados aí na Monte Sinai FM, que é a pedido aí da minha querida Lizete, conferindo a nossa programação. Você tá doido, moço? Meu amigo Manelzinho, irmão aí do meu amigo... Rapaz, ele é irmão de quem? Ele é irmão de quem? Irmão do Negrote, ele disse que tá lá com o rádio ligado na 105,9. Manuel Pereira... É, irmão do Negrote, bom dia pra você, um forte abraço do seu amigo JC. Bora, ô Marquinho lá do Cid Pica-Pau, levando pra vida, menino, te acorda!

0: Aí você conferiu João Neto e Federico, participação aí de Maiara e Maraída. É, meu parceiro, a verdade dói, ele não vai mudar. Por que que não muda? Olha, porque não cuidou.
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0: Se é pra sofrer, bora, menino, bora pra cima. Sofrer, você é com o JC. Não cuidou. 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

0: Ai, muito bem, você conferiu aí, que música bacana de Luan Pereira. É, parceiro, não cuidou, né? Me prometeu que me amava, me prometeu que cuidava, aí não cuidou. Ah, desgramado, hein? Isso aí serve pros homens também, olha, não soube cuidar, bebê, perdeu, né? Fazer o quê?
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0: Meu parceiro, você prometeu muitas coisas. Mas deixa eu só falar pra você.
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0: Olha, deixa eu falar pra você. Manter um relacionamento é como ter um pássaro, né? Se segurar forte, ele sufoca e morre. Se deixar livre, ele voa e vai embora. Mas se você segurar com cuidado, ele se apega, fica para sempre. Se não cuidou, perdeu, pai.

Eita, Magazine, essa é sua rádio Monte Sinai FM 105,9, né? Perdeu, né, pai? Fazer o quê? É, não soube cuidar, viu? Eu, garotona. Não soube cuidar. Olha, quero aproveitar e deixar o meu bom dia aí pra minha querida Fabi Silva. Bom dia, Fabi Silva. Aí, bom dia pra minha querida Jordânia Borges. Bom dia pra você. Um abraço aí a Dona Ruth, meu amigo Bode, lá no bairro Monte Sinai. Alô, Cida Leda, bom dia. Bom dia aí pra minha querida Toninha do Cuscuz, a Dona Iracia, sempre ligadinha com a gente. Mulher não nasceu pra sofrer. Olha, vai almoçar, vai lá no restaurante da Mineira, lá na Deus de Medradas. Eita, lasqueira, olha, não cuidou, né? Perdeu, né, pai? Perdeu, fazer o quê? Então pronto, deixa eu falar pra você, mas não fica triste não. Ei, você mulher, você homem, fica triste não. É, olha só, deixa eu falar uma coisa aqui pra você. Deixa eu falar uma coisa bem aqui pra você. Já que você perdeu, né, pai? Fazer o quê? Eu vou falar uma coisa pra você.

0: Eu já sei o que dizer. Pegue suas coisas, pode vir pra cá. Sou seu defensor e vou te proteger. Eu vou te proteger, né? Perdeu, pai. Perdeu fazer o quê? Mas deixa eu dar um recado bem aqui pra você. Não fica triste, não. Se ele te deixou, é porque ele não te merece. Ei, se ela te deixou, é porque você não merece ele. O recado é esse. Hoje eu sei como a gente se engana com as pessoas. Mas eu não me preocupo, não. Porque apesar de ferir, decepção não mata. Ela ensina a viver. 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

Aí, muito bem, já estou de volta. E você conferiu aí, Júnior Marques. Não mereço você, né? Não mereço você, não. Então pronto, é melhor ficar assim. Mas eu tenho um recado pra você. Tenho um recado pra você também.

Essa vai pra você, mulher. Essa vai pra você, mulher. Uma mulher forte não é aquela que não chora. Uma mulher forte é aquela que derrama lágrimas por um momento, mas depois se levanta e luta de novo e vence. Tá chorando, não? Eu tô com essa.

0: Aí, muito bem, já estou de volta, 10 horas e 2 minutos. Aí você conferiu Luana Magalhães. Estou chorando, não. É essa informação. Todas as mulheres fortes. Olha, tem mais mensagens chegando por aqui. 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É, olha só, tem mais mensagens chegando por aqui pelo 984-17-7282, mandando mensagem aqui pra gente. Alô, minha amiga Genilda, ela tá lá sintonizada com a gente. Ela é uma maraense nata, né? É, parceiro. Oi, ô, Genilda, bom dia!
1: Bom dia, JC, é Genilda.
0: Oi, Genilda.
1: Oi. Eu quero ouvir um reggae com Jimmy Cliff. Ofereço para todo o pessoal de Vitorino Freire e de São José dos Curicas. E para você, que sou maranhense também.
0: Ai, meu Deus do céu, eu não sou maranhense, não. Ô, Genilda, eu não sou maranhense, não.
1: O quê? Não acredito. Não.
0: Hoje eu amanheci, ô, Genilda, com sangue correndo nas minhas veias, sangue maranhense. Mas eu sou lá da terrinha do estado do Pará. Sou paranhense, baseiro. Ah, meu Deus do céu. É gente boa, só não presta. Genilda, vou tocar assim pra você. Leva um abraço a toda essa turminha aí. Sempre ligadinho com a gente. A minha querida Dige, bom dia, Dige. Ela tá mandando mensagem dizendo: bom dia, JC. Quero pedir uma música do Toque 10. Diga sim. Quero oferecer para todos os ouvintes e para você. Toca aí pra gente, beleza? Ô, Dige, leva um abraço pessoal aí do bairro Pioneiro. Sempre ligadinho com a gente. Ô, Genilda, olha aqui, ó.
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0: Olha,
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0: 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See.

Aí, muito bem, já estou. Olha só, rapaz, essa música é boa, de Jamie Cliff. É, aqui da Mojilá FM, a pedido aí da minha querida Genilda. Gosta de curtir reggae e ela é da terrinha, terra de gente bacana demais. É, inclusive, terra da onde nasceu o grande comunicador Nil Teixeira. Olha, 10:08 da manhã, você curtindo Jamie Cliff aqui pela Mojilá FM, mas eu toco agora... Diga Sim Pra Mim. Se disser não, aí termina o programa. Vou tocar essa, toque 10. Vai aí pra minha querida DJ.

0: 10:13.
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0: Muito bem, já estou de volta, 10 horas e 29 minutos aqui na 105,9. Você aí, conferiu aí os nossos patrocinadores. Aí você curtiu aí, Denis Souza no Meu Coração Não Aceita. Leonardo Volta Amor. E agora você está curtindo No Canto da Noite.
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0: 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Olha, quero aproveitar e deixar meu bom dia pro meu amigo Bacana do Salgado, sempre ligadinho com a gente. Alô, Bacana, bom dia pra você. Um abraço aí, dando um giro na cidade, né, Bacana? Bom dia aí pro meu amigo Zezão de Orgut. Cadê tu, hein, Zezão? Bom dia pra você. Aí deixa meu bom dia pro meu amigo Piauí, lá na chácara, no bairro dos Estados. Alô, seu Genésio, dona Anaíra. Dona Francisca, sempre ligadinho com a gente. Bom dia, bom dia, bom dia. Um abraço pro meu amigo professor Roberto Carpanini, sempre ligadinho. Alô, comunidade dos sonhos. Alô, meu amigo Faustino, lá na Vicina 1. Faustino, bom dia pra você. Como é que você tá, meu preto? Bom dia pra você, um abraço aí, meu amigo Zé Pereira. Cadê meu amigo Ribas, hein, Zé Pereira? Bom dia pra você.
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0: Aí pra você conferindo aí no bairro do São Raimundo, aqui no centro da cidade, bom dia. Bom dia pra você aí do Jota Flores. 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

0: 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Ei, meu Cajaí, são 10 horas e 34 minutos, você sempre ligadinho aí na 105,9, muito obrigado aí pela sua setoria, sempre dizendo, essa sim é a melhor, a 105,9, é a rádio que é sucesso. Deixa eu ver quem tá mandando mensagem aqui pra gente. Alô, bom dia, fala com o JC, porque tá ficando de noite e eu não gosto de andar no escuro.
1: Bom dia, JC.
0: Bom dia, menina.
1: A camisa G aí para nós ouvir aqui. E para Cidaleia, do Ronaldo, para todos que estão ouvindo.
0: Aí, muito bem, a minha querida Toinha do Cuscuz. Ah, Toinha do Cuscuz. Toinha, segura o cuscuz, garoto, porque eu vou tocar aí. Meu amigo Ninho, falando de amor, tocando a música Camisa G, ela tá oferecendo aí pra Cidaleia e todos os ouvintes aí da 105,9 que moram aí no bairro Monte Sinai.

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1: Aí, muito bem, são 10 horas e mais 39 minutos. É, meu parceiro aí, lógico, você conferindo a nossa programação. Bom dia, bom dia! Olha, quero aproveitar e deixar meu bom dia, meu amigo Ademir, sempre conferindo a nossa programação. Aí, bom dia, meu amigo Tony Zartes, conferindo comigo lá em Boa Vista, né? O Tony Zartes lá da Rádio Netbania. Lá de Boa Vista, bom dia pra você. Um abraço aí, o grande radialista também, o meu amigo Ademir Pimentel. Ademir, bom dia pra você. Ele sempre tá ouvindo aí a Monte Sinai FM. Bom dia.
0: E essa, eu tenho a honra de cantar com ele.
1: É, meu parceiro, nós vamos aqui tocando só as melhores. Lógico, você conferindo a programação. Olha, quero aproveitar e deixar o meu bom dia sempre ligadinho com a gente. Olha só, quero deixar meu abraço lá, sabe aonde? Lá nas Guiana Inglesa. Alô, minha querida, né? A Clia. Mais conhecida aqui no Brasil como Clara, né? Clara, bom dia pra você, minha linda. Ah, sempre ligadinho aí na Monte Sinai FM. Leva um abraço toda a turminha aí nas Guiana Inglesa, né? É, rapaz, ela é irmã da minha digníssima Carol Thomas. Bom dia pra você, viu, Clia? Um abraço aí, saudade, viu? Vê se você volta aí pro Brasil, estamos com saudade de você, viu? Cli, bom dia pra você, um forte abraço, que Deus lhe proteja sempre, sempre, sempre. Ligadinha aí com a gente, pra vocês, good morning. Um abraço aí, viu? Ô, Cli, que tal o nosso cochilo assim, hein?

Rapaz, que música cão é essa? Imagine se eu tocasse essa bem aqui. Já pensou, Jonasinho, se eu toco essa música bem aqui, gente? Se é pra lascar, vambora. Ei, Márcia, bom dia. Eu vou te assumir, meu irmão. Vai pra cima da bronca, cuida. Manda mensagem pra ela e diz assim, olha, eu vou te assumir.

Ai, muito bem, já estamos de volta, 10 horas e 48 minutos aqui na 105,9, né? Que música bacana você conferindo aqui, lógico, no programa de TikTok é assim, é uma pancada atrás da outra, aí a sofrência, aí é muita coisa que realmente machuca com os corações, imagine, JC, se você tocasse aquela, tá? Ó, tem gente que tá mandando aqui mensagem aqui pra gente, né? Ah, meu Deus do céu, tudo isso é quando você some, né? Fala sério, quando você some aí é pra lascar qualquer coração, tu é doido, mano.

Deus. Ah, meu Deus do céu. Quando você some assim, aí quando você some assim, minha gente, deixa eu falar pra você. Quando você some, sabe o que que acontece com o JC? O JC chora. O JC chora, mas quando ele chora, parceiro, aí lágrima não é de crocodilo, é lágrima de saudade. Soma assim não, vai.

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5: 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Ah, muito bem, já estamos de volta, 11 horas e 5 minutos aqui na 105,9. Olha só, aí foi nossos apoiadores culturais aqui da 105,9. 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

Aí, muito bem, já estou de volta, 11 horas e mais 13 minutos. Você conferiu aí, né? Que música bacana de Eduardo Costa aqui pela Música da FM. Quero aproveitar e deixar o meu bom dia aí para toda essa turminha maravilhosa, sempre conferindo a nossa programação lá na PPA Variedades. Alô, meu amigo Pedrinho, bom dia para você. 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

Aí, muito bem, 11 horas e mais 19 minutos. Aí você ligadinho aí na 105.9, quero aproveitar. Aí deixaram meu bom dia ao meu querido e grande comunicador, Valderia Aguiar. Bom dia pro meu amigo Valderia Aguiar, sempre apresentando o Breg Chique aqui na Monte Sinai FM. Valderia, bom dia pra você. Um abraço aí a dona Andréa do Monte Sinai, que comanda aí o show da tarde aqui na 105.9. E é o meu bom dia aí pro meu grande mestre, comunicador, coach, jornalista, Nil Teixeira, sempre apresentando aqui o jornal da Monte Sinai FM. O programa aí que traz uma audiência imensa, trazendo tudo o que acontece no Brasil e no mundo. 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Aí um bom dia, dona Fátima, sempre ligadinho com a gente. 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

0: Aí, muito bem, você conferiu aí, Júnior Marques, você, meu bem, mudou, né? Como você tem mudado? 11 horas e 28 minutos, aí deixaram meu bom dia pra você que sintonizou seu radinho aí, lógico, tá curtindo a Monte Sinai FM 105.9, né? Um abraço aí pra toda a turminha maravilhosa, um bom dia aí pra dona Rosilene. Oi, Rosilene, bom dia pra você. Rosineide, bom dia, uma ótima quarta-feira, um grande abraço aí, toda essa turminha maravilhosa, sempre ligadinha com a gente. A dona Jucléia, oi Jucléia, bom dia pra Jucléia, dona Ioli, mãe da professora Alcijane, bom dia pra você. Um forte abraço aí do seu amigo JC. Alô, meu amigo Gilson, rapaz, deixa eu estar mandando essa mensagem. Um abraço aí, meu amigo Gilson, tá ligadinho com a gente, sempre sintonizado, né? Ele e toda aquela turminha lá na oficina, sempre ligadinho com a gente, no volume no máximo, né, Gilson? Cadê os meninos da sofrência? Um grande abraço aí. Essa turminha maravilhosa lá na Avenida Maranhão, sempre ligadinho com a gente. Dona Josefa Rufino, bom dia pra você, minha princesa. Bom dia aí do seu amigo JC, Dona Josefa. Sempre ali sentada naquela cadeirinha, só da manhã, né? Dona Josefa, bom dia pra você. Olha, deixar meu bom dia pro meu amigo Leandro de Paula, lá em Santa Catarina. Leandro, cuida-me, que tá pra ficar de noite. Um abraço aí do seu amigo JC. Alô, meu amigo, o Elson Maruai, sempre ligadinho com a gente, o Alisson. O Elson, bom dia pra você, um abraço aí do seu amigo JC, sempre sintonizado, meu amigo Marisman e meu amigo João Batista. Um abraço aí, toda essa turminha maravilhosa, sempre, sempre ligadinho aí na 105,9. Dona Conceição, cadê o bagulho louco, hein? Um abraço aí o pessoal aí, Dona Conceição, sempre ligadinho com a gente, bom dia pra você. Um abraço aí a Dona Rose, lá na Comunidade dos Sonhos, sempre ligadinho com a gente. E também meu amigo Passarinho, que levantou voo e nunca mais voltou, né? Fala sério. 11h30, vamos maturar. O JC volta já com seu programa Disque Toque pela Monte Sinai FM.
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0: Aí, muito bem, já estou de volta, 11 horas e 33, aí foi nosso apoiadores culturais aqui da Monte Sinai FM. É, meu parceiro, que tal? 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Arroba Idazio da Pifio, tudo junto. 11h35 da manhã, essa sim é a sua rádio que é sucesso, tocando só as melhores, vai chegando a melhor da Seresta pra você com ele, pra comer e beber água, lógico, só pensando em você, eu toco essa.
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0: amigo Denis, posto da cidade. Meu parceiro, tamo junto. Quem gostou, bate palma, faz barulho pra nós aí.
1: Aí, muito bem, já estou de volta, 11 horas e 42 minutos aí, você curtindo uma sequência de Jaldo Rodrigues aqui da Monte Sinai FM. Olha mais mensagem chegando por aqui, olha só, que bom, né? Aí você interagindo com a gente, você tá almoçando, tá no centro da cidade, tá almoçando aí no restaurante da tia, olha, um grande abraço aí pra você que tá almoçando no restaurante da tia, aqui no centro da cidade. Se preferir, dê uma passadinha lá no bairro Sagrada Família, lá no restaurante da Mineira, né? Lá tem uma variedade de alimentos bom pra você, né? Dê uma passadinha lá com a dona Vilma e meu amigo Índio está aguardando por você lá na Deudé de Medrada, logo após do colégio militarizado, né? 11h42, a minha querida Janda, é isso? Bom dia, JC. Eu estou ligadinho aqui no programa, cuidando dos afazeres, almoço aqui da Fazenda Mirabela. Quero oferecer essa música para a moçada aqui da Fazenda. A Fazenda São Carlos, lá da Fazenda São Carlos. Olha só, lá onde está minha querida Nelore Edileia e meu amigo é Maxwell, não é isso, ô dona Janda? Ela está mandando aí um grande abraço aí para a Edileia e meu amigo é Maxwell e toda aquela turminha maravilhosa lá no Roxinho. Ela diz assim, JC, toca pra gente aí, Tairone, a música Volta Amor. Quero oferecer pra eles lá na Fazenda São Carlos. Leva um abraço aí, todos os ouvintes do programa Disque Toque. Parabéns, JC, o programa tá bom demais. Janda, muito obrigado pela sua participação. Aí, nós vamos tocar, sim. É, rapaz, Tairone, Volta Amor. Ah, meu Deus, será que ele vai voltar, Janda? Se ele voltar, aí vai dar tudo certo. Será que ele volta?
2: Ele não vai, não.
1: Ele não vai, não? Ele vai, sim. Volta, amor.

da Bagaceira, essa é a sua rádio Mogi da FM, a Mari Ser Amado. Não falo no nome dela, meu parceiro, se não, o Jonas chora de novo. Duvido, duvido. Chama 11h50. Desgraceira. O Aliga é o Aliga. Bota pra torar, saíro. Alô, meu amigo Cláudio do Jogo do Bicho, chora não, macho velho.

Eita, bagaceira aí, é Tairone. Olha só, que tal eu tocar essa... Vou tocar essa bem aqui, sabe pra quem? Vai lá pro meu amigo Geilson, lá da Constru Alves, aí sempre construindo com você, né? Ô, Geilson, como é que tá o coraçãozinho aí, a expectativa aí pra esse final de semana, né? O Geilson é gente de primeira qualidade, né? Um grande abraço pro meu amigo Geilson. Escuta essa daqui, ó.

Assim, essa música, ela rasga de dentro pra fora, viu, Gilson? Fala sério. Um abraço aí, meu amigo Davi, tá trabalhando com o Márcio, seu Davi, olha só. Um abraço aí, todos, a turminha maravilhosa. Cadê o meu amigo Sargento Arthur, Sargento Jean? Tão por onde, né? Um forte abraço aí, essa turminha maravilhosa. Alô, meu amigo Marcelo, lá pro... Ali pro... Ah, mas ele me ligadinho, o Marcelo, ele é amigo do meu amigo Francisco, né? O Marcelo lá pro Tamandaré. Olha, um abraço aí, viu, Francisco, pra você. Um abraço aí, meu amigo Marcelo, grande amigo seu, viu? Um abraço, meu amigo Dioro. Cadê o Dioro, hein, o Marcelo? Ah, meu Deus do céu, fala sério. Eu não sei você, Marcelo, mas eu tô por aí, parceiro. Vai pra cima, chama!

E muito bem, já estamos chegando no final de mais um programa Disque Toca aqui pela Monte Santa FM. Quero agradecer você que está conferindo a nossa programação, a sequência. Aí o melhor da Seressa aí com Tyrone. Um abraço para você que está ligadinho aí na 105,9. Muito obrigado. É, você que está aí curtindo, olha, não mude de sintonia. Tem muita música boa aqui na 105,9. Estou indo embora, né? Vou almoçar lá no restaurante da Mineira. Aquela comida gostosa, né, dona Vilma? Hoje lá tem bisteca, tem tudo por lá, né? Olha que coisa bacana. Então vamos almoçar hoje lá no restaurante da Mineira, lá na Deusdé de Medrada, logo após o colégio militarizado. Um abraço no coração, meus amores. Ficam todos com Deus, porque com ele também eu vou. Prometo voltar amanhã, a partir das 8 da manhã, quinta-feira, TBT aqui da Monte Sinai FM. Um abraço aí a todos os nossos patrocinadores aqui da Monte Sinai FM. Um grande abraço. Toda essa turminha maravilhosa que não deixa de ouvir a 105,9, inclusive lá na Alta Mecânica do meu amigo São Nunca. Um abraço aí, meu amigo Lisão da Construa Alves. Um abraço aí, toda essa turminha maravilhosa, dona Fátima Godói, seu Manuel lá da Casa Agropecuária Agromash. Meu amigo Pedro lá do Ponto da Farinha. Meu amigo Edionis lá da Casa do Peixe. Francivaldo lá da Top Gás. Um grande abraço aí, pessoal lá da Arrojo Farma. Aquela turminha maravilhosa lá da, do Açougue. Açougue Prêmio em Supermercado, aqui no centro da cidade. Alô, meu amigo Bicudo, ordinário, dizendo Frank Rios. Bicudo, bom dia pra você, meu parceiro. Um grande abraço, bom almoço pra você. Boa tarde, né? Um abraço no coração. Olha, eu vou embora. Um cheiro no coração, vou almoçar, senão saco e seco não fica em pé. Mas volta amanhã. Eu prometo pra você que amanhã vai ser bem melhor do que hoje, viu, Paulinho Top? Vai ser bem melhor amanhã, porque a TBT, viu, Paulinho Top, aqui na Monte Sinai FM. Fico todos com Deus, porque com ele também eu vou. Vou deixar a última de hoje. Duas paixões, dois amores. 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Boa tarde, fui!

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Sucessos que marcaram a trajetória da Calcinha Preta. Com certeza todos vocês têm uma pequena participação em todas essas músicas. Cadê o Brasil de Recife? Pra lá e pra cá, vamos lá!

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